0: está acontecendo essa família de tropicalismo como tu nos tens, tá? Por tua família, é, agradecemos a ti, porque através de ti está acontecendo isso daí. Temos todos a agradecer a ti, a essa pessoa que tu é e a esse belíssimo programa, que é esse teu programa, Tropicalíssimo.
1: Agradecemos por el cariño, agradecemos a nuestros auspiciantes, agradecemos a cada uno de ustedes que hacen parte de Tropicalísimo. El reencuentro es mañana, gracias por la compañía.